0: Deixar em perigo.
1: Deixar em perigo.
0: The update address to 405 East Main, and it's an outdoor burn. Engine 51, the time 51 on scene.
1: Here, sir.